0: Cristiano, essa música não falava de amor?
1: Ih, parceiro, a cachaça levou.
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6: Esqueça o IPTU e o condomínio. Um casal brasileiro decidiu que o melhor CEP é aquele que muda conforme a vontade do motorista. Eles transformaram um ônibus antigo em uma mansão sobre rodas totalmente autossuficiente, equipada com cozinha, dormitórios e painéis solares no teto para garantir energia mesmo no meio do nada. Mas o que realmente faz qualquer vizinho de estrada morrer de inveja é o quintal improvisado. O projeto conta com um deck externo e uma piscina, transformando cada parada estratégica em um resort particular. É o equilíbrio perfeito entre a liberdade da estrada e o luxo de casa com lazer, tudo isso movido a diesel e luz do sol.
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2: Atenção, cansou de cortar tomate e cereja um por um? Então, uma dica especial: pegue dois pratos, coloque os tomatinhos entre eles e pressione com a mão. Agora, passe a faca bem afiada no vão entre os pratos e pronto! Dezenas de tomatinhos cortados de uma só vez. A técnica é de chefe, com a rapidez que o seu dia a dia pede, né? Bom, fique ligadinho que sempre tem truques novos pra você que facilita o seu dia aqui no Coisas e Trecos.
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5: Use o alho como tempero funcional. O alho não é apenas tempero, ele é um ativador de enzimas que favorecem a limpeza interna. Cru ou refogado, fortalece o coração, ajuda no processo de desintoxicação. Incluir alho no preparo diário é como adicionar uma dose extra de proteção ao prato. Ele é simples, acessível e é poderoso.
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8: Fala pessoal, tudo tá no ar o Curiosidades de hoje. Se você acha que o universo é uma barulheira só, prepare-se para o silêncio absoluto. Como o som precisa de um meio como o ar ou a água para se propagar, o vácuo do espaço é completamente mudo. Esqueça as explosões barulhentas dos filmes de ficção científica. Lá em cima, ninguém consegue ouvir nada. É uma imensidão de paz e quietude que a gente mal consegue imaginar aqui na Terra. Olha, que coisa, não sei se vocês queriam isso tudo não, né? Esse silêncio todo, vocês queriam? Muito obrigado pela audiência e até o nosso próximo Curiosidades. Valeu!
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14: Vem chegando uma dica brilhante na sua rádio favorita. Se você tá com o espelho sujo e o produto acabou, calma, o bicarbonato de sódio resolve e deixa tudo brilhando. Se não tiver, prepare 3 saquinhos de chá preto, coloque no borrifador e veja a mágica acontecer. É só aplicar, passar um paninho seco de microfibra e pronto. Transparência total, sem gastar quase nada. É um truque de mestre para deixar sua casa um espelho de limpeza.
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4: Vem chegando uma dica brilhante na sua rádio favorita. Se você tá com o espelho sujo e o produto acabou, calma, o bicarbonato de sódio resolve e deixa tudo brilhando. Se não tiver, prepare 3 saquinhos de chá preto, coloque no borrifador e veja a mágica acontecer. É só aplicar, passar um paninho seco de microfibra e pronto. Transparência total, sem gastar quase nada. É um truque de mestre para deixar sua casa um espelho de limpeza.
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4: Gente, não basta cuidar do corpo, emoções também intoxicam, viu? É, raiva, ressentimento, estresse, sobrecarregam o organismo. Criar uma dieta de pensamentos, ó que importante, é tão importante quanto a alimentação, viu? Práticas como meditação, respiração consciente e gratidão diária ajudam a limpar a mente e trazer equilíbrio. Pense nisso como um detox invisível, mas essencial. Cada pensamento positivo é como um nutriente para a alma.
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1: Gente, varie as frutas, pois cada cor traz um benefício. Vermelhas são antioxidantes, amarelas fortalecem a pele, roxas protegem o coração. Apostar na diversidade garante um detox completo e saboroso. É como pintar o prato com saúde, transformando cada refeição em uma explosão de nutrientes e vitalidade.
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1: Use o alho como tempero funcional. O alho não é apenas tempero, ele é um ativador de enzimas que favorecem a limpeza interna. Cru ou refogado, fortalece o coração, ajuda no processo de desintoxicação. Incluir alho no preparo diário é como adicionar uma dose extra de proteção ao prato. Ele é simples, acessível e é poderoso.
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1: Oi, tô chegando com mais uma dica bacana aqui no Barba, Cabelo e Bigode pra você. Mochila, bolsa, bag, apesar de muitas vezes serem complementos para um look e até funcionais para carregar os pertences, ela precisa também acompanhar o nosso estilo. Precisa conversar com o visual, expressar personalidade e fazer parte do contexto. Então, se você nunca reparou ou se você nunca se ligou na escolha desse acessório, comece a prestar atenção agora. Com certeza vai fazer muita diferença. Vai lhe trazer mais confiança e presença visual. Pegou o código? Então já sabe, né? Até a próxima dica.

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0: Muito obrigado, gente! Obrigado pela presença, obrigado pela energia de vocês, obrigado pelo carinho.
1: Obrigado por estar aqui com a gente em mais um dia especial, mais uma noite especial. Que Deus abençoe nossos fã-clubes, nossos amigos, nossos familiares. Muito obrigado por somar com a gente toda essa noite.

0: pessoas correm de chinelo na mão ao avistar uma barata. O cientista filipino Christian Lucanas, de 31 anos, corre com uma lanterna para estudá-las. Conhecido como o Senhor das Baratas, ele é o único especialista do país nesse inseto e já descobriu nada menos que 15 novas espécies nas florestas das Filipinas. Lucanas admite que também tinha pavor de baratas quando era criança, mas hoje defende que elas são injustiçadas, longe de serem apenas pragas de esgoto. As mais de 4.600 espécies conhecidas e as milhares que ele acredita que ainda vamos descobrir possuem papéis ecológicos fundamentais para evitar o climão em festas. Ele costuma dizer apenas que trabalha em um museu, mas na prática ele é o maior advogado desses bichinhos que a evolução caprichou na resistência.
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0: aqui na melhor do seu rádio com mais uma edição do Barba, Cabelo e Bigode pra você. A bermuda é uma peça que traz uma vibe mais casual pro nosso visual, para dias mais quentes e ocasiões mais tranquilas. Para eventos comuns da nossa rotina, tipo um passeio no shopping, um churrasco com os amigos, um passeio no parque, orla da praia, um happy hour informal, a gente pode investir em materiais que acompanham tudo isso também. Exemplo do jeans, do moletom e também do tecido sintético. Pegou a dica, né? Então já sabe, até a próxima dica.
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2: Tá no ar o nosso Curiosidades. O azul do jeans não foi uma escolha à toa. Essa tonalidade semelhante ao azul violeta tornou-se padrão desde a patente de Levi Strauss. Ele percebeu que ao ser exposto à água quente, os corantes permeavam o tecido e se fixavam nas fibras, o que não ocorria quando o corante utilizado era um índigo. O corante aderia à parte externa das fibras e em contato com a água quente desapareceria gradualmente ao invés de penetrar mais no material. Ainda que fosse indesejável em peças de roupas mais delicadas, essa característica era bem vista nas calças jeans. Sabia dessa? Legal, né? Curiosidades de hoje fica por aqui. Até o próximo.
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segredo pra vocês, mas não espalhem, por favor.

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1: Cebola, cenoura, brócolis e beterraba contêm antioxidantes e enxofre que favorecem a eliminação de resíduos químicos. Comer esses alimentos crus preserva nutrientes e dá crocância às refeições. Uma salada colorida no almoço não é apenas acompanhamento, é um banho interno para o organismo que ajuda a manter a pele mais bonita, intestino ativo e energia constante. Pega a dica.

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1: Oi, como é que você tá? Tá chegando por aqui mais uma dica exclusiva do Barba, Cabelo e Bigode só pra você. Se liga aí. A bermuda masculina é certeira e a dica de hoje é referente ao comprimento ideal dela. Falando de maneira global, a linha dos joelhos ou a 2 ou 3 dedos acima. É um ponto de referência sensacional para o comprimento da bermuda, viu? Essa referência da linha dos joelhos é um excelente ponto que equilibra todos os tipos de corpos masculinos. Seja você alto, baixo, magro, gordo, forte, pois é, uma medida que não vai achatar suas pernas, vão alongar muito, viu? Você vai ter um visual aí mais balanceado pro seu corpo. Até a próxima dica.
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0: Você vai ficar, né?
1: Eu vou ficar.
0: Vou ficar. Obrigado, gente.
1: Uma salva de palmas, Leonardo, por favor.
0: Deus abençoe todos vocês. Obrigado.
1: Obrigado, você tá.
0: Se der tempo, abençoe vocês também, viu, gente?
2: Tchau, tchau, valeu. 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

0: Sidhar, um jovem indiano de 19 anos, decidiu que não deixaria uma condição genética raríssima ditar o seu destino. Ele é portador de hipertricose, a famosa síndrome do lobisomem, e tem 95% do rosto coberto por pelos. Hoje, ele é recordista do Guinness e transformou o que antes era motivo de bullying em uma carreira de sucesso como influenciador digital. Com mais de 260 mil seguidores, Lalit compartilha sua rotina e mostra que a vida com a síndrome não é simples. O excesso de pelos atrapalha a visão, a audição e até a alimentação. O jovem, que já chegou a levar pedradas na infância por ser considerado diferente, agora celebra o emprego dos sonhos na internet, provando que o empoderamento é a melhor resposta contra o preconceito.
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1: Nada é permanente. Olhe para trás e veja o quanto você mudou em apenas um ano. Planos novos surgiram e medos antigos ficaram pelo caminho, provando que na vida a única constante é a mudança. Celebre quem você se tornou e prepare-se para o que o futuro reserva.
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0: Uma salva de palmas, Mari Fernandes!
1: Obrigado, gente!
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3: Olá, meus amigos, tá tudo bem com vocês? Que Deus abençoe o seu dia. E a gente chega por aqui com mais uma mensagem positiva. Preste atenção, a roda da vida não para. O mundo gira e o que é seu sempre dá um jeito de chegar. Nem toda perda é derrota. Às vezes é só a vida se renovando para você crescer e evoluir. Deixe o que não cabe mais se despedir com gratidão.
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7: De volta na sua, tá no ar, fique sabendo. E atenção, as redes sociais criaram um tribunal invisível, onde a nossa autoestima é julgada por curtidas e comentários. O que começou como uma diversão virou uma busca incessante por validação digital, em que os números e métricas definem se o nosso dia será bom ou ruim. O alerta é que esse ciclo vira uma prisão emocional. Quando passamos o dia comparando nossos bastidores com o palco perfeito para os outros, o sentimento de inadequação e o medo da rejeição só crescem. O resultado é uma insegurança profunda que faz com que a gente esqueça quem realmente é fora das telas, priorizando a imagem digital em vez do bem-estar real. Cuidado, aqui você fica sabendo.

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8: Floresça nos recomeços. Decisões difíceis e lágrimas fazem parte do caminho, mas elas preparam o solo para você florescer. Enfrente seus medos e suporte as esperas, porque você é muito mais forte do que você imagina, acreditando no seu poder de renovação.
7: Inspire-se. 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
16: Oi, de volta na sua rádio, na sua programação. Sabe aquela dor de cabeça chata que teima em aparecer toda hora? Ficar engolindo analgésico por conta própria não resolve o problema, viu? Preste atenção. Especialistas alertam que esse incômodo constante pode ser o seu corpo avisando sobre pressão alta, ansiedade, problemas de visão ou enxaqueca. Em algumas situações, a dor persistente também esconde doenças reumatológicas ou condições neurológicas que exigem cuidado. Por isso, se a cabeça não para de latejar, o melhor caminho é procurar um médico e investigar a causa.

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3: Fala pessoal, tudo no ar o Curiosidades de hoje. Se você acha que o universo é uma barulheira só, prepare-se para o silêncio absoluto. Como o som precisa de um meio como o ar ou a água para se propagar, o vácuo do espaço é completamente mudo. Esqueça as explosões barulhentas dos filmes de ficção científica. Lá em cima, ninguém consegue ouvir nada. É uma imensidão de paz e quietude que a gente mal consegue imaginar aqui na Terra. Olha, que coisa, não sei se vocês queriam isso tudo não, né? Esse silêncio todo, vocês queriam? Muito obrigado pela audiência e até o nosso próximo Curiosidades. Valeu!
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0: Valeu, nego velho, obrigado pela presença, viu? Tamo junto.
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1: Aqui você fica sabendo. De volta na sua rádio favorita. E atenção: o uso problemático das redes sociais aumenta sintomas depressivos em adolescentes, especialmente antes dos 16 anos. Um estudo da Universidade Miguel Hernández, na Espanha, revelou que esse impacto negativo diminui conforme o jovem envelhece e ganha maturidade. A pesquisa acompanhou mais de 2.000 estudantes por um ano para entender como o comportamento digital afeta a mente. Esse estudo acende um alerta sobre a vulnerabilidade emocional no início da adolescência. O equilíbrio no tempo de tela é crucial para proteger a saúde mental nessa fase de formação. Monitorar o uso é a melhor estratégia para evitar que a conexão digital vire isolamento emocional. Aqui você fica sabendo. Tchau, gente.
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tá entrando no ar mais uma edição do nosso programa Chimarrando com Emoção FM, aqui nas ondas da 90.1, também 92.7. É o nosso Chimarrando melhor do nosso cancioneiro gaúcho até as 11 horas da manhã. Já pega teu telefone de rei, já manda teu zap zap aqui pra mim, o 99970-9010, tá bueno? 99970-9010. Já manda foto do teu mato aí, tá mateando? Manda pra mim aqui, vamos fazer uma grande ronda de chimarrão aqui em torno da Amiga do Vale, toda a região dos vales aqui participando com a gente. Manda aqui no 99970-9010, já pede o sucesso Galder também, né, tio? 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

Tá no ar o nosso Chimarrindo com a Emoção FM, dia 26 de setembro, meu povo. Ainda estamos no nosso mês farroupilha, né? Cultuando a nossa tradição gaúcha. Não só no 20 de setembro, na semana farroupilha, mas durante o ano inteiro aqui na programação da Amiga do Vale com o nosso programa Chimarrindo com a Emoção FM. 21 graus 4 décimos a temperatura no vale. Nós vamos iniciando o programa de hoje. Marca véia, bem campeira e bem gaúcho. Já vai mandando teu zap zap aí, Chico. Já vou mandar recado, mandar abraço pra todo mundo. Chegando Chiquito e Bordoneio, adoçando amargo. Bom dia, bom sábado.

0: quase o açúcar, meu compadre.
1: Só no café, parceiro.
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0: Tati. Pois está no ar, Chimarreando com a Emoção. No ar, o melhor do nosso cancioneiro gaúcho com Chimarreando com a Emoção FM. Ouvimos aí, Adoçando Amargo com Chiquita e Bordoneio. Vem chegando de Bombacha com Os Monarcas, Touro Pintado com Júnior Correia. E entrando num Bororé com Walter Moraes aqui na programação. Vamos ver quem tá participando com a gente. Éder Luiz Matos de Lajado, tá colocando a filha Vitória Luiza Matos, de 4 anos, na promoção Emoção de Ser Criança, tá concorrendo, meu amigo. Um abraço, meu. Ademil Dekar tá com a gente também. Bom dia, Ademil, obrigado pela sintonia. Meu amigo Jairo em Canabarro pediu a música do Baitaca, Trancão dessa vaneira, né, tia? Pediu pra esposa Marlene, os amigos familiares de Canabarro e Bom Retiro do Sul. Um abraço, Jairo, obrigado pela tua companhia, meu parceiro. Já vamos atracar o Baitaca aqui sim, viu? Bueno, uma música do César Oliveira e Rogério Melo, seu João Guetens, tá ligadito com a gente aí também, sintonizado na Amiga do Vale. Um abraço pra ti, meu amigo. Sempre ligado aqui na programação do Chimarreando com a Emoção FM também, né? Quem mais tá participando por aqui? Tem recado de áudio chegando aqui também. Buenas, bom dia.
1: Bom dia.
0: Bom dia.
1: Tudo de bom, um abraço a todos.
0: Buenas.
1: Bom chimarrão, gauchada. Também estou no chimarrão aqui no Pastinal Silva Jorge. Eu sou o Nelson Ferreira Rocha, mais conhecido como Nelson. Um abraço a todos. Tenham todos um bom sábado, um bom fim de semana. Obrigado. Tudo de bom.
0: Um abraço, seu Nelson. Um abraço pra ti, viu? Aí, ligado com a gente também, tá chimarreando e ouvindo a Amiga do Vale, né, tia? Manda foto pra mim, hein? Manda foto, tu aí vivendo, tá do outro lado do rádio aí, tá matando, tá ouvindo a Amiga do Vale? Eu quero imagem, quero foto aqui de vocês e juntos nós vamos fazendo uma grande roda de chimarrão, todos sintonizados aqui na Amiga do Vale, né? Meu amigo Mauro Marmit, alô Mauro, bom dia, mano, velho, tamo junto, né, tia? Um abraço pra ti, pra Tereza. Mauro, obrigado pela companhia de vocês aqui também, sempre na sintonia da Rádio Emoção FM. Mas que coisa boa, né, hein? Mas que tal? Grande Mauro, um abraço pra ti, meu parceiro, obrigado pela companhia, viu? Vamos tracar mais sucesso, 8:27, tá chegando os mateadores e o roubo da bombacha. Já tô de volta.
2: É

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0: Seguindo a programação da Amiga do Vale, nosso programa Chimarrendo no oferecimento. 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
0: É um programa que gaúcho nenhum bota defeito, meu parceiro, velho. Aqui, ó, a Marli Kremer tá participando com a gente, colocando o Neto na promoção Emoção de Ser Criança. Tem que colocar o nome do responsável legal, tá bom, Marli? É, tem que ser o nome do responsável legal pela criança aí pra concorrer, tá bom? Pra validar a participação, viu? Não pode ser o avó, a não ser que o avó seja o responsável legal da criança, tá vendo? E faltou a cidade também, né? Colocar a cidade ali. Quem mais tá com a gente aqui? Deixa eu ver. Olha aí, tio. Olha aí, o seu Nelson tá mateando aí. Tá mateando, mandou foto pra gente aí, ó. Ei, de cuia na mão, mano. Minha amiga Vanessa tá em Santa Clara do Sul também. Estamos se preparando. Mais uma jornada de trabalho. E o mate vai junto, os ouvidos grudados da Emoção FM dizendo: ô, minha querida, um abraço pra você também. Muito obrigado pela tua companhia, pela tua sintonia, viu? O seu João tá aí no bairro Jardim do Sete, seu João Schneider. Ô, seu João, tu não apareceu semana passada, seu Joãozinho? É, não, semana passada eu tava meio sumido. O que aconteceu, seu João? É, agora tá mateando. Os ouvidos grudados aí na Emoção FM dizendo: se possível, a cama dos serranos. Vamos sim, já, vamos atracar mais uma dos serranos aqui na programação da Emoção FM, viu? A dona Helena tá em Teutônia, mandando abraço pro amigo, pro maridão Mário, dizendo que ama ele demais, tá sempre ligado aqui na programação da Emoção FM. Os dois, né? Dona Helena e seu Mário aí em Teutônia, ligados com a gente. Ela pediu, se possível, uma do Serrano. Vai tocar o Serrano já aqui na programação da Emoção FM. Quem mais chegou por aqui? Bom dia! Toca pra mim o velho casarão, Valdecir de Lajeado. Alô, Valdecir! Aí nos guaipeca aí, né? Matiando, acompanhando a programação da Amiga do Vale também. 8:39, gauchada, 8:39, temperatura no Vale 22 graus e 3 décimos. E pra seguir a programação, tem

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1: Chimarreando com a emoção FM aqui na Amiga do Vale, agora 8:54. Nós vamos seguindo nossa programação aqui na Amiga do Vale. Mandando um abraço à minha amiga Maria Selene, tá ligada com a gente. Bom dia, um ótimo sábado, um ótimo final de semana. Obrigado pela tua companhia, viu, minha amiga? A Marisete Caminidano, Rui Barbosa também por aqui. Quer escutar a música do grupo Os Monarcas? Beijos pra vocês também. Vai tocar mais Os Monarcas já já aqui na programação da Emoção FM. Daqui a pouquinho, meu amigo. Fica ligado aí, tá vendo? Buenas, Douglas, tudo especial de bueno, já temos o cozocito velho de ponta, atracar, cevando aquele chimarrão no capricho, recarregando as energias, com um pouco de vitamina D, ei, eu sou louco de especial, toca pra nós curtir, me vou pra vaneira com João Luiz Correia, um abençoado e ótimo final de semana, pra vocês ouvintes do Chimarrando com Emoção FM, um abraço meu amigo Evandro Hit, um abraço pra ti, pra esposa Marli, a toda a família aí, né? Tá aí lagarteando um pouquinho. É, aproveitando esse sol lindaço aí de manhã cedo. E ouvindo a programação da Amiga do Vale, né? Que os ossitos vai de ponta já, né? As que tal? Grande Evandro. Um abraço pra ti, meu parceiro. Já já vai ter também Jones Correio pra ti chegando na programação da Amiga do Vale, né? E tu que ainda não mandou teu recado aí, vivendo, manda pra mim aqui no 999-70-9010, tá vendo? 999-70-9010, o Chimarreando vai até às 11 horas da manhã trazendo o melhor da música gaúcha. Tá chegando os Serranos, Ginete de Fronteira, vai especial aí.

0: Obrigado, querido amigo.
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4: Fala aí, rapaziada. Se liga na dica. Barba, cabelo e bigode.
12: Falar agora de acessórios aqui no Barba, Cabelo e Bigode. Muita gente acima do peso tem medo do cinto, mas o segredo é a altura. Nada de usar o cinto lá no dedão do pé ou sufocando o estômago. O lugar dele é exatamente na linha do quadril. Mantendo o cinto no lugar certo, você equilibra as proporções das pernas e do tronco sem erro. Ajuste o foco e saia com confiança. Excelente quarta-feira para você, um grande abraço e claro, rapaziada, até a próxima dica.

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2: Vivo de volta, pra prosear um pouquinho e tocar mais sucessos gaúchos aqui na programação da Minha do Vale. 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
2: E essa vai especial para Marisete, Caminidano, Rui Barbosa, já ouviu os Monarcas, chegando no Brasil de bombar.

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1: Agora sim.
2: Essa eu não gosto.
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1: Seguindo a programação do Chimarreando com a emoção FM, ouvimos aí a Anunciação com Bacuda, rádio que te escuta com o Grupo Rodeio, e o Brasil de Bombacha com Os Monarcas. Vou dar um abraço aqui pra Rose, que tá colocando aí o Davi Samuel dos Santos de Castro na promoção Emoção de Ser Criança. 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Passa aqui, ó. Separa aqueles brinquedos tão velhos, guardados aí, mas que tá em bom estado, gente. Que a criança não brinca mais. É, renovou ali os brinquedos ali. Traz pra gente aqui que a gente vai doar. Vai achar um novo dono pra esses brinquedos, com certeza, né? E entregar com maior carinho e maior amor no coração. Vamos fazer a vida de mais crianças felizes no nosso Vale do Taquari, não é mesmo? 9:20, temperatura no vale marcando nesse momento 24 graus e 2 décimos. Tá subindo a temperatura aí, né, tia? Tá subindo aí, né? Hoje é dia de tempo firme, né? Em grande parte do dia, mas durante o decorrer do dia, a nebulosidade pode aumentar, aproxima-se instabilidade sobre o estado e até o fim do dia pode haver alguma pancada de chuva aí, temporais, isolados até, em alguns pontos do vale. As temperaturas vão se elevando e hoje à tarde aí vai ser um pouco mais quente. A máxima prevista para hoje é de 31 graus e a mínima de 15 graus, né, meu povo? E ó, daí ó, não se descarta a chance de chuva hoje ainda mais pro final do dia, né, tia? Mas ó, já te prepara aí que a tarde vai ser quente. Meu amigo Evandro, tá mateando? Tá ligado com a gente? Pediu essa aqui, ó. Vamos ouvir. Vamos escorrer? Levou pra vaneira.

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0: 9:40, nós vamos seguindo aqui a programação do Chimarrando com a Emoção FM até as 11 horas da manhã, trazendo o melhor da música gaúcha. Pra ti, Vivendo, então manda teu recadito aí no mais 999-70-9010. A Luíse de Oliveira tá concorrendo aí a promoção Emoção de Ser Criança, né? A vovó colocou ela na promoção também, colocou o nome do papai, também tá certinho, viu? E a Helena também, né? A Luíse e a Helena de Oliveira estão concorrendo à promoção Emoção de Ser Criança. A minha amiga Adriane Amorim, bom final de semana pra você, obrigado pela companhia, pediu Gaúcho da Fronteira, Vaneirão Sambado, vamos trazer já já aqui, viu, Adriane? Um grande abraço pra ti. Colocou também o João Gabriel e o Jordan Vicente na promoção Emoção de Ser Criança. Olá, quero colocar minha filha na promoção Emoção de Ser Criança. Meu nome é Adriane Birk, nome da filha é Eduarda, Maria Eduarda Tempaz de Estrela. Promoção Emoção de Ser Criança, tá concorrendo também, tá certinho, meu amigo. Um abraço pra você, obrigado pela tua sintonia. A Cris tá aí com a gente, bom dia, Cris. Que é isso, Cris? Não se faz uma coisa dessas, a festa vai ser grande pelo jeito. A Cris disse pra mim que ela tá no aniversário amanhã, né? Vai ter festa aí amanhã. E aí ela já tava começando os trabalhos, ela me mandou bom dia aqui, né? Acho que tal, né? Ó, acho que eu vou ter que dar um jeito de passar a tomar uma ou 20. O que tu acha, Cris? E o dia tá bom hoje, né? O dia tá bom, tá bonito. Bom pra tomar 1 ou 20, né? É bem assim mesmo. Que coisa linda. Um abraço pra ti, minha amiga. Obrigado pela tua companhia, tá bom? Vamos trocar mais sucesso aqui na programação do Chimarrão, chegando Churu Missioneiro.
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0: Volta com a programação aqui do Chimarrando com a Emoção FM na Amiga do Vale, 10 horas 7 minutos. Temperatura no Vale marcando 24 graus e 2 décimos. 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
0: E nós vamos seguindo por aqui no 999-70-90-10, mandando um abraço, meu amigo Xandeco Weber, tá ligado com a gente? Ei, sabadão daquele jeito, sei lá. Toca aí a música Cantiga de Chucro com Baitaca. Pra curtir, ele tá bueno? E é os guris da catequese, né? É grande, Xandeco. Um abraço pra ti, meu amigo. Vamos atracar assim já já aqui na programação da emoção. Bom dia, Chimarrão, e todos tenhamos um bom fim de semana. Um abraço a todos, meu amigo, seu Quinter, a dona Glaci. Um abraço pra vocês, casal maravilhoso, e sempre nossos parceiros aqui da Emoção FM também. Bom dia, meu querido. Quero colocar a minha neta Ana Clara Fonseca, de 11 anos, na promoção do Dia das Crianças, e a avó Dalva Ledi Dalheimer, do pai do Santo André Lajeado, né? Tem que colocar certinho aí o nome do pai ou da mãe, né? Do responsável da criança, colocar a cidade e colocar o nome da promoção também, né? Senão não vai validar a participação, viu? Tem que colocar ali a emoção de ser criança, colocar o nome completo da criança, do responsável, e colocar a cidade para validar a participação, tá bom? Um abraço para vocês, obrigado, vai participando aí, manda de novo ali certinho ali que a gente vai, já vai puxar aqui automaticamente a participação, tá vendo? Vamos atracar.

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1: Aí, tchê, o chimarreando com emoção FM, ouvimos aí um bloco recheado de sucessos gaúchos. É sábado dia, enchendo a alma de vaneira, farrancho bagaceira, a vida que o velho mandou, os calaveiras, caldeirada e um homem de bombacha também chora. Na programação do Chimarrando com Emoção FM, já já tem mais sucesso chegando aqui. Manda um abraço pra Neide Rabaioli Trombini de Progresso, tá com a gente. Tá ouvindo, amiga do Vale, olha aí, tchê, ela também plantou a sua muda de árvore, né? Que coisa linda, um abraço pra você, minha amiga, obrigado pela companhia, viu, Neide? O Fabrício Rosaru, que a Alana Franciele Rosaru, de Arroio do Meio, estão participando da promoção Emoção de Ser Criança, colocando aí, né? Deixa eu ver aqui quem mais, deixa eu ver, a Jacinta Besta e Siqueira também colocando os netos na promoção, um abençoado final de semana pra você, minha amiga. A Dalva Downheimer, olha só, pra participar da promoção, tá? Tem que colocar ali, ó, o nome da promoção, Emoção de Ser Criança, nome completo da criança, nome completo do responsável e a cidade, tá bom? Manda desse jeito e daí vai estar valendo a participação, tá bom? Tem que mandar porque não somos nós que selecionamos aqui, é o sistema que puxa as participações, se não tiver completa a mensagem, né? Ele não vai colocar, então tem que colocar o nome completo da criança, nome completo do responsável, tem que ser o responsável legal, né? Papai ou mamãe, ou se for você o responsável pela criança, pode ser seu nome também, né? Mas o responsável legal e a cidade de residência e o nome da promoção, né? Emoção de Ser Criança. Nomes, cidade e o nome da promoção Emoção de Ser Criança para validar a participação aqui, viu? 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

0: E nós vamos seguindo, 10 horas 42 minutos, temperatura no vale marcando 27 graus e 9 décimos nesse momento. Manda um abraço a Lovane Amorim. Tá ligado no Chimarrão, colocando o filho João Gabriel Amorim de Souza, do bairro União Estrela, na promoção Emoção de Ser Criança. Tá concorrendo também, viu? Grande abraço a vocês também, colocou o Jordan Vicente de Amorim na promoção Emoção de Ser Criança. E recado de áudio por aqui, bom dia, meu amigo.
1: Bom dia, pessoal de Emoção.
0: Buenas.
1: Delírio, Estrela aqui. No momento nós estamos aqui na, aqui em Colinas, aqui nos morros aqui, dando uma passeada aqui. Queria pedir uma música, Guardião dos Pampas do Guaidac. Agradecer pro meu amigo Amarildo, tudo isso, Didi, pra todos os ouvintes aí. Muito obrigado. Abraço a todos.
0: Um abraço, meu amigo. Obrigado pela tua companhia, viu? Aí sintonizado com a gente também. A Marlene aqui também, o Paulo na Piraí Pneus. É, hoje é dia de folga, né? 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Seguindo com mais sucesso aqui na programação da Amiga do Vale, 10 horas 43 minutos. Chegando Marcelo Oliveira. Deixamos prenda, bom dia.

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0: aí, Galxara, tá aí, ouvimos aí Baitaca, guardião do Pampa aqui na programação da Emoção FM e também deixamos prenda com Marcelo Oliveira. 10:51, alô Mauro Marmit, ô mano velho, que tal? Já passou o ônibus aí também, Mauro? É, olha aí, tio, o homem já tá degustando algo diferente, ela largou o mate pro lado, hein, cansado. Tá dando um aperitivo, né? Pra abrir o apetite, né, mano? Abrir o apetite. Quem mais tá aqui? Deixa eu ver, ó. Marquele Laís Kunz aí, colocando o Luan na promoção Emoção de Ser Criança também. Obrigado pela companhia. Galxara, amigo, nosso chimarrando com a Emoção FM está chegando ao fim, infelizmente. Mas, na próxima semana, estaremos de volta com mais um chimarrão. No próximo sábado, já no mês de outubro, né, Galxara? E na segunda-feira eu tô de volta, a partir das 5 horas da tarde, com um batidão aqui da Emoção FM. Hoje à tarde tem ele, Cláudio Almeida, com o Sabadão de Sucesso. Amanhã, programa do Limão, de costume, todo domingo pra vocês, tá vendo? Eu vou ficando por aqui com as bênçãos do nosso patrão celeste, grande arquiteto dos universos. Ele atende a casa de cada um de nós, traga muitas e muitas bênçãos neste final de semana, nesta semana que se inicia, nesse mês de outubro também, e se inicia na próxima semana. Pra fechar, chave de ouro, vem ele, Mano Lima, Ave Maria, na programação da Amiga do Vale. Forte abraço, mas
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6: De volta, gente querida, com Fique Sabendo. E ó, atenção, a dúvida se o consumo de água faz perder peso é uma das mais comuns nas academias e consultórios. A resposta curta é sim, mas não do jeito que as lendas urbanas dizem. Diferente do que muitos pensam, a água não funciona como um detergente que lava a gordura para fora do corpo. O processo é puramente biológico e químico. A água é o combustível do seu metabolismo. Imagine que o seu corpo é uma fábrica. Sem água, as máquinas trabalham mais devagar, a queima de calorias cai e o uso da gordura como energia fica prejudicada. Estar bem hidratado garante que o seu motor esteja sempre regulado para queimar o máximo possível, tanto no treino quanto no sofá. Aqui você fica sabendo.
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10: 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O projeto conta com um deck externo e uma piscina, transformando cada parada estratégica em um resort particular. É o equilíbrio perfeito entre a liberdade da estrada e o luxo de casa com lazer, tudo isso movido a diesel e luz do sol.
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1: Tamo junto, meu irmão. É hit, papai.
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3: Atenção, cansou de cortar tomate e cereja um por um? Então, uma dica especial, pegue dois pratos, coloque os tomatinhos entre eles e pressione com a mão. Agora, passe a faca bem afiada no vão entre os pratos e pronto! Dezenas de tomatinhos cortados de uma só vez. A técnica é de chefe, com a rapidez que o seu dia a dia pede, né? Bom, fique ligadinho que sempre tem truques novos pra você que facilita o seu dia aqui no Coisas e Trecos.
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7: Sim, senhoras e senhores, é o Sabadão de sucessos na Emoção FM, amiga do Vale, ó. E fica atento que tem prêmio nessa tarde maravilhosa. 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Boa tarde pra você. Ligado na programação, Emoção FM, a sua amiga do Vale. Prazer imenso estar com você. Vamos juntos até as 5 horas da tarde fazendo a trilha sonora da sua vida. E tá valendo, a partir de agora você manda seu nome completo, cidade onde mora e manda aí Ótica Heller, né? Aí, parabéns, parabéns, Ótica Heller, porque tá valendo nessa tarde um óculos da Infinity, é unissex, tá bom? Então, pra você mulher, pra você homem, tá nos ouvindo esse calor danado que tá aí, é, e tá nos ouvindo, manda mensagem para o 999-70-9010, nome completo, mandando parabéns, Ótica Heller, porque tá concorrendo a um óculos da Infinity. É o aniversário de 14 anos da Ótica Heller.
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Obrigado, tá de bem com a vida, vamos juntos fazendo a trilha sonora da sua vida, aí eu conto com a sua participação, tá rolando um óculos, da Infinity, da Ótica Heller, então manda mensagem pra gente, nomes incompletos, cidade, dando Ótica Heller, parabéns, é isso, sabe por quê? Tá comemorando 14 anos e tem um óculos aí, unissex, Infinity, pro sorteio aqui na programação do Sabadão de Sucesso. Manda seu nome, olha só, Juarez já tá participando com a gente, boa tarde, o Tiagão já mandou um recado aqui, botou toda a família, boa tarde, ó, Cristina, de Roca Salles também tá participando com a gente, boa tarde, ó, Terezinha, Jardim do Cedro, parabéns, Ótica Heller, a Rosane já mandou, a Andressa também tá ligadinha aqui na programação, emoção, ó, então, ó, família, boa tarde, ó, Cristina, de Roca Salles também tá participando com a gente, boa tarde, ó, Terezinha, Jardim do Cedro, parabéns, Ótica Heller, a Rosane

0: Festa no seu rádio ao sabadão. Muito obrigado pela sua audiência. Pra você que tá aí do outro lado, muito obrigado. Ó, Ayrton Souto Conventos, parabéns, Ótica Heller, valeu. Ó, Isabel Schmidt, bairro São Bento, Lajeado também, tá participando com a gente. Alô, sou Elaine Aires, Lajeado. E esse calor, menina, hein? Eita, coisa boa demais, ó. Já tá participando aqui também da promoção da Ótica Heller. Ó, Lourdes Rexigel Forqueta Baixa também. Parabéns, Ótica Heller. Valeu, obrigado pela sintonia. Alô, Zilé, bom sábado pra todos nós. Ótimo final de semana. Ligadinho aqui na programação Emoção aí pra você que tá ligando o rádio agora. Participa com a gente na promoção aqui. É, tá rolando um óculos unissex da Infinity da Ótica Heller em comemoração aos 14 anos de aniversário da Ótica Heller. Manda seu nomezinho completo, cidade onde mora, mandando parabéns, Ótica Heller.
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6: 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É bom, né? Pessoal, vai participando aí pelo 999-70-90-10. Seu Antônio já se cadastrou na promoção para concorrer ao óculos da Ótica Heller. É isso, para você que tá me ouvindo, manda seu nome completo, cidade onde mora e manda parabéns. Ótica Heller tá concorrendo a um óculos aí, é da Infinity, imagina, óculos de sol, lindão demais, ó o calorão que tá aí, hein? Aproveita, vai participando, 999-70-90-10.
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0: Eita, coisa boa demais. O pessoal tá me desafiando aqui. Cara, pediram Temporal de Amor, Leandro e Leonardo, mas antes já tinham pedido Talismã, já pediram Ginigeno, outras cositas, mas, coisa boa demais, ó, nossos amigos participando com a gente, olha só, a Marli Maria Hockenbach também tá participando com a gente na promoção Ótica Heller, valeu, boa tarde. Alô Gilmar, Aleni, João Miguel, Ana Paula e o Ricardo estão em Boqueirão, estão na escuta da programação Emoção, daqui a pouco tocamos Rainha Musical pra vocês, obrigado aí pela sintonia. Eita, coisa boa, tá na boleia do caminhão e ouvindo a programação e pediu e vai curtir agora. Alô seu Décio, ótima tarde pra você.
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0: Vamos lá pra 1900 e alguma coisa, não lembro agora, né? Ei, não, e não vamos identificar também, né? Acho que era 99. Talismã, Leandro e Leonardo. É o Sabadão de sucessos.

0: hora de tomar uma gelada, hein?
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0: Ah. Alô, Tiagão, boa tarde pra você.
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0: É o seu sabadão de sucessos. E você vai participando pelo 999-70-90-10. 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
0: É o Sabadão de sucessos. Alô, Renato, boa sorte pra você. Eita, Fabiane também já mandou aqui. Fabiane mandou pra todo mundo da família, isso é bom. E mensagens individual. Pra você que tá ligando o rádio agora, participa com a gente, manda seu nome completo, cidade onde mora, mandando parabéns, Ótica Heller, e concorrendo a um óculos de sol Infinity. E agora a gente vai lá pra 1990 e poucos, né? Na década de 90, vamos lá. Lembra dessa? João Paulo e Daniel. Vamos fricotar. É a reserva especial do Sabadão de Sucessos.

Pra você, ligado aqui na programação Emoção. Bom, o Dani começou a lavar o carro, já mandou foto aqui. É, tá hidratando, tem que hidratar também, né? Ó, o pedido aí, o Dani, o pedido é bom, cara, é bom. Olha, eu vou dizer uma coisa pra vocês, vocês estão me surpreendendo, estão pedindo umas músicas, às vezes, que a gente até já esqueceu, às vezes. Não é que esqueceu, ela meio foge da memória, né? Ouve essa aqui, ó. Essa aqui não tem, né? Eita, coisa boa. Lembrei do Thiaguinho fazendo passinho. É o nosso eterno Boninho tocando essa música. Jean Júlio! É pagode.

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0: Sabadão! Que sucessos na sua, na nossa Emoção FM, amiga do Vale. 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O sorteio é no final da programação, então vai participando aí. Ó, Adriana Amorim, a Bernadette de Estrela também participando com a gente, os amigos de aí que Santa Clara também, César Augusto, Santa Clara, Letícia, a Camila Malman, Santa Clara também tá participando com a gente, Adriana Amorim, grande abraço. Ó, o Jordan Vicente, o João Gabriel também estão participando aqui da programação do Sabadão de Sucessos.
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0: Senhoras e senhores, bom demais saber que você tá aí do outro lado sintonizado com a gente. É bom, o Marcos tá participando com a gente, já se cadastrou também. Olha só, Antônio Valdir de Pouso Novo mandando música pro amor da sua vida, Maria Fagundes em Santa Catarina, Pedro Fumê, daqui a pouco a gente programa. E você tá aí ligadinho com a gente, vai participando para concorrer a um óculos de sol lindão. 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Então manda seu nome completo, cidade onde mora, mandando parabéns, Ótica Heller. Pra quê? Pra quê? Pra você concorrer a um óculos, ó. É unissex, tá bom? Então pode ser pro menino, pode ser pra menina. É isso, um óculos de sol lindão da Infinity, da Ótica Heller.
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1: O Ederson tá participando com a gente, a Rosane também, boa tarde. É a programação aqui do Sabadão de Sucessos.

0: Boa tarde pra você ligado na programação Emoção FM, ó, vai participando, ó, estamos na reta final, já vai se ligando aí, manda mensagem pra gente, nomezinho completo e mandando parabéns Ótica Heller pra você concorrer a um óculos da Infinity. É, olha só, então pode ser pra menina ou pra menina, então já vai participando aí, nome completo, cidade onde mora e parabéns Ótica Heller.
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4: Ei, coisa boa demais. Esse é o clima, hein? Bom sabadão pra você. 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

Luiz. Muito bem, senhoras e senhores, muito obrigado pela sua audiência nesse sábado. Aí o sabadão de sucessos da Emoção FM, amiga do Vale. Deixa eu ver aqui, ó. Pessoas que mandaram no final, a Gelci, a Mariane também já mandou, o Jairo, grande abraço, hein, Jairão? Jairão, não é gripe, Jairão, não sei o que que deu aqui na voz, hoje de manhã já ficou aqui, a Isol de Piccoli também tá participando, a Rosane também, ô, Jairão, não sei o que que deu, mas é só a voz, cara, não é gripe, não. Mas valeu, olha aí, chegou a hora da gente saber quem vai levar esse prêmio bacana da Ótica Heller em comemoração aos 14 anos, no sabadão de sucessos aqui da Emoção FM. Rufem os tambores. Olha só, é de Lajeado, bairro São Bento. É Isabel Cristina Schmidt, de Lajeado, levou aí esse óculos aí da... de aniversário da Ótica Heller, 14 anos. Ela aí, é Isabel Cristina Schmidt. Isabel, na segunda-feira entra em contato com a rádio aqui, tá? Pra gente ver como é que você faz pra retirar o seu prêmio, tá bom, Isabel? Isabel Cristina Schmidt, bairro São Bento, Lajeado, aí é a ganhadora do óculos da Ótica Heller. Senhoras e senhores, um bom, um ótimo, um espetacular final de semana a todos vocês, que o Papai do Céu continue abençoando vocês, fiquem na nossa companhia aqui da Emoção FM 90.1 e 92,7. Amanhã, programação aí com o Limão, que comanda aí das 9 da manhã ao meio-dia, e segunda-feira, bem cedinho, vamos estar por aqui juntamente com o Mano Delega, a programação do Faixa Policial.

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0: Se você tá com o espelho sujo e o produto acabou, calma, o bicarbonato de sódio resolve e deixa tudo brilhando. Se não tiver, prepare 3 saquinhos de chá preto, coloque no borrifador e veja a mágica acontecer. É só aplicar, passar um paninho seco de microfibra e pronto. Transparência total, sem gastar quase nada. É um truque de mestre para deixar sua casa um espelho de limpeza.
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0: Obrigado, gente. Obrigado, Bibi.
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6: Gente, não basta cuidar do corpo, emoções também intoxicam, viu? É, raiva, ressentimento, estresse, sobrecarregam o organismo. Criar uma dieta de pensamentos, ó que importante, é tão importante quanto a alimentação, viu? Práticas como meditação, respiração consciente e gratidão diária ajudam a limpar a mente e trazer equilíbrio. Pense nisso como um detox invisível, mas essencial. Cada pensamento positivo é como um nutriente para a alma.
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1: Uma boa tarde para você, meu amigo, minha amiga. Neste sábado, dia 26 de setembro, é o último fim de semana desse mês, mês de setembro, mês da Bíblia. E amanhã, né, domingo, é o dia da Bíblia na Igreja Católica. Então celebramos com alegria esse dia. E também hoje, 26, é dia de São Cosme e Damião. São muito populares, especialmente ligado às crianças, né, nas religiões afro-brasileiras também. Eles são muito, muito queridos, né, e muito venerados. São Cosme e São Damião. Todos se admiravam com o que Jesus fazia. Então ele disse a seus discípulos: prestem muita atenção a essas palavras. O Filho do Homem será entregue nas mãos dos homens. Mas eles não entendiam o que isso queria dizer. O sentido de suas palavras estava encoberto por eles. A fim de que não as entendessem, tinham medo de lhe fazer perguntas sobre isso. A liturgia nos apresenta hoje o segundo anúncio da paixão. Após a confissão de Pedro e o primeiro anúncio da paixão, o evangelista Lucas fala das consequências que disso deve tirar o discípulo que aceita a paixão. Depois descreve a transfiguração e a cura do epiléptico, abordando o tema da fé. Isso porque só quando somos iluminados pela fé podemos compreender o anúncio da paixão que Jesus aqui repete pela segunda vez, de modo mais conciso e direto. A incompreensão dos discípulos mostra que ainda não estão prontos, precisam seguir um itinerário de formação com o Mestre, com uma experiência mais intensa que se dará em Jerusalém. Ali não precisarão perguntar nada, pois tudo será bastante evidente e todas as palavras serão claras. Com este episódio, o Evangelho de Lucas encerra o ministério de Jesus na Galileia, inicia a narração da viagem rumo à Cidade Santa, Jerusalém, onde se cumprirá a sua missão. Ave Maria, cheia de graça, o Senhor é convosco, bendita sois vós entre as mulheres, e bendito é o fruto do vosso ventre, Jesus. Santa Maria, Mãe de Deus, rogai por nós, pecadores, agora e na hora de nossa morte. Amém. Que o bondoso Deus te abençoe, te proteja e sempre te guarde, com saúde, paz, serenidade, fé e esperança. Ele que é Pai, Filho e Espírito Santo. Amém. Uma boa noite e um ótimo fim de semana para você, meu amigo e minha amiga.
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6: Gente, varie as frutas, pois cada cor traz um benefício. Vermelhas são antioxidantes, amarelas fortalecem a pele, roxas protegem o coração. Apostar na diversidade garante um detox completo e saboroso. É como pintar o prato com saúde, transformando cada refeição em uma explosão de nutrientes e vitalidade.
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3: 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Cuide-se bem com essas dicas.
4: Use o alho como tempero funcional. O alho não é apenas tempero, ele é um ativador de enzimas que favorecem a limpeza interna. Cru ou refogado, fortalece o coração, ajuda no processo de desintoxicação. Incluir alho no preparo diário é como adicionar uma dose extra de proteção ao prato. Ele é simples, acessível e é poderoso.
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3: Oi gente, de volta na sua programação, aqueles pontinhos de luz que encantavam os quintais nas noites quentes, estão desaparecendo de forma silenciosa em todo o mundo. Cientistas explicam que os vagalumes são insetos sensíveis e vêm sofrendo com o desmatamento, o uso de pesticidas e as mudanças climáticas. Além disso, a poluição luminosa das cidades atrapalha a reprodução das espécies, que usam os flashes piscantes como uma forma de namoro e comunicação. Uma pesquisa liderada por cientistas brasileiros tenta catalogar esse rico ecossistema que guarda até espécies diurnas que se comunicam pelo cheiro. Preservar esses ambientes é urgente para que esse fenômeno mágico da natureza não vire apenas uma lembrança do passado. Aqui você fica sabendo.
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3: Oi, tô chegando com mais uma dica bacana aqui no Barba, Cabelo e Bigode pra você. Mochila, bolsa, bag, apesar de muitas vezes serem complementos para um look e até funcionais para carregar os pertences, ela precisa também acompanhar o nosso estilo. Precisa conversar com o visual, expressar personalidade e fazer parte do contexto. Então, se você nunca reparou ou se você nunca se ligou na escolha desse acessório, comece a prestar atenção agora. Com certeza vai fazer muita diferença. Vai lhe trazer mais confiança e presença visual. Pegou o código? Então já sabe, né? Até a próxima dica.
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0: eu acho que você tem que mandar aquela mensagem. Mas manda o que tá no seu coração.
1: Porque se fosse eu falaria mais ou menos assim.
2: Ei, boa noite. Antes de te bloquear, eu só vim te dizer que a partir de hoje pode tocar o terror, fazer o que quiser fazer. A boca é sua, curte sua farra. Sinto mais nada.
0: Não, apaga, apaga, apaga.

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4: Enquanto a maioria das pessoas corre de chinelo na mão ao avistar uma barata, o cientista filipino Christian Lucanas, de 31 anos, corre com uma lanterna para estudá-las. Conhecido como o Senhor das Baratas, ele é o único especialista do país nesse inseto e já descobriu nada menos que 15 novas espécies nas florestas das Filipinas. Lucanas admite que também tinha pavor de baratas quando era criança, mas hoje defende que elas são injustiçadas. Longe de serem apenas pragas de esgoto, as mais de 4.600 espécies conhecidas e as milhares que ele acredita que ainda vamos descobrir possuem papéis ecológicos fundamentais. Para evitar o climão em festas, ele costuma dizer apenas que trabalha em um museu. Mas na prática, ele é o maior advogado desses bichinhos que a evolução caprichou na resistência.
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0: E na melhor do seu rádio com mais uma edição do Barba, Cabelo e Bigode pra você. A bermuda é uma peça que traz uma vibe mais casual pro nosso visual, para dias mais quentes e ocasiões mais tranquilas. Para eventos comuns da nossa rotina, tipo um passeio no shopping, um churrasco com os amigos, um passeio no parque, orla da praia, um happy hour informal, a gente pode investir em materiais que acompanham tudo isso também. Exemplo do jeans, do moletom e também do tecido sintético. Pegou a dica, né? Então já sabe, até a próxima dica.
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2: Está no ar o nosso Curiosidades. O azul do jeans não foi uma escolha à toa. Essa tonalidade semelhante ao azul violeta tornou-se padrão desde a patente de Levi Strauss. Ele percebeu que ao ser exposto à água quente, os corantes permeavam o tecido e se fixavam nas fibras, o que não ocorria quando o corante utilizado era um índigo. O corante aderia à parte externa das fibras e, em contato com água quente, desapareceria gradualmente ao invés de penetrar mais no material. Ainda que fosse indesejável em peças de roupas mais delicadas, essa característica era bem vista nas calças jeans. Sabia dessa? Legal, né? Curiosidades de hoje fica por aqui. Até o próximo.
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3: Cebola, cenoura, brócolis e beterraba contém antioxidantes e enxofre que favorecem a eliminação de resíduos químicos. Comer esses alimentos crus preserva nutrientes e dá crocância às refeições. Uma salada colorida no almoço não é apenas acompanhamento, é um banho interno para o organismo que ajuda a manter a pele mais bonita, intestino ativo e energia constante. Pega a dica.
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